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3: Opa, já estamos de volta, já tomei meu cafezinho ali, meu pãozinho de queijo e agora vamos seguindo com mais moda.
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0: muitas vezes nós estamos apaixonados, mas aquela pessoa não quer nada com a gente. Vou dar um conselho pra vocês e não esqueçam disso.
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2: Opa, já estamos de volta, já tomei meu cafezinho ali, meu pãozinho de queijo e agora vamos seguindo com mais moda.
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3: Você está curtindo o sertanejo classe A na comunicação do amigão de sempre, o Elbert Andrade. Vamos juntos. 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
1: Modão que nós ouvimos por aqui também em nossa programação. Daqui a pouquinho a gente volta, hein? Vou lhe tomar um café, já já mais músicas pra você.
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2: Você está curtindo o sertanejo classe A na comunicação do amigão de sempre, o Elbert Andrade. Vamos juntos. 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

0: gostou, bate palma aí!
1: Que reunião que é essa? Churrasco, cerveja e viola.
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1: Pense no modão bom, isso. Daqui a pouquinho, mais moda sertaneja pra você.
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1: Você está ouvindo o sertanejo classe A, de volta com você com mais um bloco de música boa.
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1: Mais um modão que nós ouvimos juntos em nosso programa Sertanejo Classe A. Daqui a pouquinho tem mais músicas.
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0: abraço do amigo Elber de Andrade. Obrigado você mais uma vez pela companhia, pela audiência. Estaremos de volta na próxima edição. Um abraço e até lá.
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0: Esse guardanapo amassado diz como é que eu tô.
1: Casinho!
0: Sofrendo.

0: te ajudava lá na roça, né?
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0: que bonito, satisfação, Vanderlei, estar aqui nesse palco com essa pessoa maravilhosa que é o Vanderlei Rodrigo e tantos outros que ainda vão nos presentear nesta noite maravilhosa para a gente poder completar esses 50 anos nesta noite gelada, fria, mas uma noite muito especial, Vanderlei.
1: Verdade, um prazer muito grande estar aqui com vocês. Obrigado, Wagner. E olha, Cachaqueira e tantas outras canções, que, como você falou, tem tantos outros artistas que vão cantar daqui a pouco. Um prazer muito grande fazer parte desses 50 anos, que durante 6 anos, durante os 50 anos, eu fiz parte do Corpo e Alma. E o show continua e a gente vai conversar pouco. Continue cantando aí, Wagner. Venga!
0: Venga, Corpo e Alma!

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3: 5 horas e 5 minutos.
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3: Cinco horas e 32 minutos.

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1: Horas e 46 minutos.
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3: 6:03.
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2: 6:30.
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6:31. Muito bom dia, Ronda Alta. Muito bom dia, ouvintes da Navegantes FM 87.9. Os senhores estão na audiência do programa Amanhecer no Rio Grande. É isso aí. Nesta manhã de terça-feira, é terça com cara de segunda, né? Depois de um feriado aí. Mas hoje, então, dia 13 de outubro, um abraço especial a todos vocês que estão ligadinho aí. E que tenhamos todos uma semana de paz, saúde, felicidade, prosperidade, enfim, que só coisas boas aconteçam em nossas vidas. Vamos dando sequência por aqui, eu trago o grupo Mate Quente. É verdade, o Eco do Minone Bonitinho, Cobra Mal Matada e o João Luiz Correia, Zaino Campeão, é música chegando por aqui.

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0: É, e a Lila Véia tá casada.
1: Temos que se chegar por lá.
2: Ah, então vamos sair cedito?
0: É, porque um desses pontinhos vai ser o campeão
2: do freio de hoje.
0: Se Deus quiser.

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0: 7:14. E como acontece todas as manhãs deste horário aqui na Navegantes, nós temos a oração da manhã com o padre Reginaldo Manzotti. Vamos aqui, através desta oração, agradecer a Deus por mais este dia em nossas vidas. Meu amigo, minha amiga, às vezes é preciso mudar. Quando a vida insiste em maltratar, derrubar e destruir todos os nossos sonhos, talvez esteja na hora de mudar. Uma mudança não é uma derrota, mas apenas uma virada de rumo inteligente. Pois de nada vale continuar insistindo em um percurso que sabemos estar condenado. Às vezes os obstáculos são isso mesmo, avisos para que mudemos nosso caminho, mas nem sempre uma mudança de caminho significa uma mudança nos objetivos a alcançar. Às vezes, apenas precisamos mudar a forma como chegar a um mesmo lugar. Por isso, se acha que tudo está dando errado, há demasiado tempo, não mude seu caminho. A forma como luta, mude o que achar que deve mudar. Simplesmente não fique batendo na mesma porta quando esta já provou que jamais se abrirá. Uma boa sorte e boas lutas a todos e uma semana abençoada. O padre Reginaldo Manzotti chegando com a oração da manhã de hoje.
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2: Senhor.
1: Bom dia, queridos filhos e filhas, terça-feira, toca Senhor com teu amor, toca aqueles que estão nos hospitais, nas UTIs, nas enfermarias, aqueles que estão esperando a oportunidade de uma consulta ou a resposta de um exame. Mande as suas intenções através do site www.padrereginaldomanzotti.com.br. Missas serão celebradas na sua intenção. Em nome do Pai, do Filho e do Espírito Santo. Amém. Senhor Deus, venho te pedir nesta manhã a paz. Paz na minha vida interior. Paz no meu lar e também no meu ambiente de trabalho. Peço, Senhor, nessa manhã sabedoria para discernir e perceber o Teu Espírito Santo que a cada instante venha me iluminar nas decisões a serem tomadas, nos caminhos a serem trilhados e que Teu Espírito Santo me ajude nas opções a serem feitas. Senhor, clamo a tua presença. Peço-te paz, sabedoria e força para levantar-me sempre. Há tantas vezes, Senhor, que me encontro prostrado, desanimado, abatido. Senhor, nestas primeiras horas do dia, dai-me força para continuar a busca da tua face. Dai-me força, Senhor, neste dia, para lutar contra o mal, principalmente o mal que já está em mim, como ganância, inveja, egoísmo. Senhor, a vida é um combate constante, uma luta constante. Fortaleça minha alma, minha reta intenção, minha vontade de te servir. Inspira-me valores que vêm do alto e leve-me, Senhor, a renascer na tua graça e na força do teu Espírito. Deus de Deus, Pai amado, creio e professo que todas as orações não te passam despercebidas. E é por isso que te consagro todo o meu ser, e coloco-me a teu serviço. Faça de mim um instrumento. Te consagro, Senhor, este dia, que eu seja de fato uma testemunha autêntica de tuas obras. Que todos aqueles que passarem por mim hoje não sejam contaminados por rancor, nem sejam influenciados pelas dúvidas e incertezas, mas que possam sentir o irradiar da luz da fé, da esperança e da paz. Pai nosso, que estais no céu, santificado seja o vosso nome. Venha nosso o vosso reino, seja feita a vossa vontade, assim na terra como no céu. O pão nosso de cada dia nos dai hoje. Perdoai-nos das nossas ofensas, assim como nós perdoamos a quem nos tem ofendido. E não nos deixeis cair em tentação, mas livrai-nos do mal. Amém. O Senhor esteja convosco. Ele está no meio de nós. Que a bênção de Deus, misericordioso e bondoso, recaia sobre todos, sobre a água, a roupa dos enfermos, as fotos de família. Em nome do Pai, do Filho e do Espírito Santo. Amém. Um dia abençoado para todos. Amém.
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10: Agradecimento e convite para a missa de sétimo dia de Angelino Mingotti. 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
2: Boa de se ouvir. 7:34.
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4: 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E eu vou fazendo pausa aqui neste fundo musical aqui, vamos fazer a hora da mentira aqui, né? Mas ultimamente aí, a hora da mentira não tem, é marcar chuva todo dia, né? Então, para hoje, terça-feira, temos aí uma previsão de 11,9 milímetros de chuva. Já para amanhã, quarta-feira, tem 1,1 milímetro de chuva, né? E depois aí, vai seguindo sem chuva daí, até, pelo menos é o que marca aqui, né? A previsão, até quarta-feira, dia 21, que vai vir aí de novo 22,5 milímetros de chuva, mas não dá para confiar muito nessas previsões aí, mas enfim, não, que agora até o dia 20, né? Tirando hoje e amanhã, que ainda marca chuva, teremos uma semana aí de tempo bom, né, meu povo? Mas que nada, vamos se virando, deixa que chova, né? Nem que mofe tudo, temos cheirando mofo.

0: essa, petiço barrigudo.
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0: 7:46.
2: É isso aí, são 7:46 e por aqui eu vou encerrando o Amanhecer no Rio Grande, deixando um abraço especial a todos vocês que estão ligadinhos aí na nossa programação. Eu volto, se Deus me permitir, amanhã cedinho novamente no Amanhecer no Rio Grande. E daqui a pouquinho temos por aqui o programa Cafeína. Vamos aproveitando aí a dona Iracema Terebinto está homenageando o Adair Tchê, que está de aniversário, desejando muitas felicidades, muitos anos de vida a todos os aniversariantes da semana que passou, desta semana aqui, né? E também mandou um abraço especial para nós aqui da rádio, para a senhora também, dona Iracema, tudo de bom aí. Fiquem com música aí, meu povo, daqui a pouquinho Cafeína por aqui.

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1: Opa, muito bom dia! Estamos chegando com mais uma edição do nosso programa Cafeína. E aí, tudo bem? Tudo certo? Como é que tu tá? Conta pra gente, participa, manda teu recado, manda teu abraço pra gente também. As felicitações de aniversário através do 54-3364-1066. É, também pelas redes sociais da rádio, Facebook, Instagram e também o nosso aplicativo, né? Hoje então, terça-feira com aquele gostinho de segunda, né? Hoje, dia 13 de outubro de 2026, comemorações para hoje, Dia Nacional do Fisioterapeuta, Dia Internacional para a Redução do Risco de Desastres. E também lembrando que a gente está com o mês totalmente voltado aí para a campanha e a importância da prevenção da atenção à saúde das mulheres e também do diagnóstico precoce do câncer de mama. O nosso Outubro Rosa, né? Faltando pela frente 79 dias para a gente finalizar o ano de 2026. Uma excelente manhã de terça-feira pra você. Obrigado pelo carinho, por estar aí juntinho da gente pra mais uma semana que tá começando, né? Olha só, hein? Hoje, dia 13, a previsão do tempo é de chuva ainda. 11 milímetros são esperados pra hoje. Essa chuva que deve acontecer na parte da tarde e à noite. Amanhã, quarta-feira, já não chove, né? Não temos previsões de chuva para amanhã. E a gente terá vários dias de tempo bom aí, conforme destaca o site Climatempo, tá? Semana que vem, então, chuva somente para quarta-feira, dia 21. Mas é uma previsão muito distante, né? Por isso a gente vai passando para você, então, de programação em programação, a nossa previsão do tempo, tá ok? Perfeito, então, vamos lá começar de música a nossa programação. Uma ótima terça-feira pra você. Vamos lá com Adrenaline.

Perfeito, gente. 8 horas e 29 minutos. Bom dia. Estamos de volta com o nosso programa Cafeína, aqui pelas ondas da Rádio Navegantes, 87.9, né? 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O som do Benny Mardones.

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0: 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Olha só, mas eu vou mais.

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São 8:44. Bom dia. Estamos de volta com o Cafeína aqui pela Rádio Navegantes. 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Manda aqui um abraço pra dona Leonísia. Bom dia, minha amiga, tudo bem? Estão homenageando então o genro pela passagem do seu aniversário hoje, desejando saúde, paz, alegria e vida longa com uma música de aniversário. Estamos falando então do seu Vilmar Dotto, né? Ele que apresenta aí para nós sempre o programa do Sintraf. Parabéns, Vilmar, tudo de bom, saúde, paz, alegrias, felicidades. E que continue, né, sendo esta pessoa especial, recado especial da dona Leonísia e também do seu Virgílio Engler. 8:45.

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1: Oi, oi, oi, oi, oi, oi, oi. Salve, salve, simpatia. Já estamos no pedaço pra comandar mais um campeão de audiência. O meu, o seu, nosso giro astral. Desse dia 13 de outubro, terça-feira. Pós-feriado, com cara de segunda, diga-se de passagem. Claro, eu sou o Silva Júnior e trago as previsões para o seu signo a partir de agora aqui no giro. E eu começo com Áries. Não tenha medo de negociar, Áries, e conversar sobre os detalhes dos seus assuntos pessoais. O cansaço está limitando seu corpo, é bem verdade, e você precisa colocar o sono em dia, então cuide disso antes de voltar com tudo às suas atividades. O número da sorte é o 11 para você, Áries. Alô, Touro, chega mais. Você está cheio de ideias novas hoje, mas não conte com os resultados antes da hora. Organize seus projetos. Os esforços têm um preço e o cansaço que você sente é real. Você já usou suas reservas de energia, então agora é hora de descansar, dá uma segurada. Número da sorte 25, Touro. E para fechar o primeiro bloco de hoje, vamos com Gêmeos. Ô Gêmeos, hoje você vai com tudo para resolver as urgências e sua eficiência impressiona. Só não esqueça de equilibrar o bem-estar emocional com o físico. Altere atividades e descanso na medida que o seu corpo pede. Nada de forçar a barra, dar o pulo maior que a perna, tá bom? Tá combinado? Número da sorte é o 4. Daqui a pouco eu volto com as previsões para Câncer, Leão e Virgem. Tá só começando, esse é o nosso Giro Astral aqui na melhor programação.
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1: Era uma noite gelada de 1973. O silêncio de um pequeno hospital em Vermont foi interrompido pela chegada de uma adolescente grávida. Não trazia malas, não trazia família, não trazia sequer um nome para oferecer. Apenas um corpo marcado por hematomas, sofrimento, um silêncio tão pesado que parecia gritar mais alto do que qualquer coisa. Mas quem tem fé sabe, né? Quando uma mãe na terra não pode ficar, a mãe do céu fica. E foi ela quem estava ali, naquela madrugada, no cuidado de Nossa Senhora Aparecida, manifestada nas mãos da enfermeira Maria Thompson. Não por acaso também Maria, também mãe no jeito de cuidar. Maria recebeu não apenas como profissional aquela moça. Foi presença, foi abrigo, foi colo. Permaneceu ao lado da jovem durante todo o parto, sem nunca desviar o olhar, sem nunca deixá-la sozinha. Como Nossa Senhora faz conosco nas nossas noites mais frias e escuras. Ela não parte, ela permanece. Quando o choro do bebê cortou a escuridão da noite, Maria o envolveu num cobertorzinho azul, macio como uma promessa, e sussurrou ao ouvido dele: "Você é amado, mesmo quando o mundo parece frio, você é amado." Era mais que um cobertorzinho. Era como o próprio manto azul de Nossa Senhora que cobre, aquece e protege seus filhos, que o mundo deixou desamparado. Naquela noite, aquele menino foi enrolado duas vezes, no cobertor e na graça. Ao nascer do sol, a jovem mãe desapareceu sem deixar rastro algum. Ficou apenas o bebê entregue para a adoção e o cobertor azul cuidadosamente dobrado e guardado por Maria debaixo da cama. Como se ela soubesse no fundo da alma que nada que é entregue aos cuidados da mãe se perde para sempre. Décadas passaram, Maria envelheceu, aposentou-se, mas jamais conseguiu desfazer-se daquele pedaço de pano, daquele cobertorzinho azul. Era a memória viva de que ela tinha sido um dia as mãos de Nossa Senhora na Terra. Foi então que, em 2020, a campainha soou, tocou na hora, na porta. Estava lá na porta dela um homem chamado Daniel, com uma carta nas mãos e lágrimas nos olhos. Era aquele menino. Não lembrava o rosto de Maria, mas conhecia a história da enfermeira que o segurara em seus primeiros instantes de vida, e do cobertor azul também que o tinha aquecido quando nada mais lhe restava, além de um colo que acalma. Maria caminhou lentamente até o quarto, abriu a velha caixa, retirou o cobertorzinho azul com as mãos trêmulas. Ao entregá-lo, quase 5 décadas depois, aquele fio invisível que os unia desde o início finalmente se tornou palpável. Era Nossa Senhora costurando o destino no seu tempo perfeito. Sentaram-se lado a lado no sofá. As lágrimas que caíram já não eram de dor, já eram de alegria, de felicidade, de gratidão principalmente. Porque a mãe Aparecida nunca esquece um filho. Ela guarda, ela espera, ela prepara aquele reencontro. E que essa história nos lembre, às vezes, basta um gesto simples, um sussurro, um colo, um cobertor azul, para ser o carinho de Nossa Senhora na vida de alguém. E que hoje Nossa Senhora Aparecida te cubra com o seu manto azul, te aqueça no frio, te segure no medo e te sussurre também, bem baixinho, ao pé do seu ouvido e para atingir o seu coração: você é amado. Mesmo quando o mundo parece frio, você é amado. E sempre haverá um lugar para voltar. e chamar de lar. O meu colo de mãe. Sua bênção, mãe Aparecida. Bom dia para você.

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2: Muito bem, estamos de volta com mais um bloco do Giro Astral desta terça-feira pós-feriado, dia 13 de outubro. Tá com cara de segunda aí? Aqui tá. Mas então bora pra luta, gente. Agora mais um bloco com Câncer, Leão e Virgem. Eu começo ele com Câncer. Ô Câncer, você terá a chance de ser útil e ao mesmo tempo colocar algumas das suas teorias à prova. As tensões musculares mostram o peso do excesso do esforço físico. Você exigiu demais de si nos últimos 10 dias e agora é hora de respirar e descansar. Número da sorte é o 19, tá bom, Câncer? Alô, Leão, chega mais que chegou a sua vez. Hoje, você está prestes a fazer concessões que são realmente necessárias. Então aproveite para ouvir seus parceiros e levar em conta as ideias deles também. Assim, você vai encontrar pontos em comum com seus próprios projetos. Número da sorte é o 2, Leão. E para fechar esse bloco, vamos com Virgem. Hoje você vai tomar uma decisão pessoal muito importante para o seu futuro, viu, Virgem? Mais adiante vai agradecer a si mesmo por essa escolha. A tendência geral é excelente, viu que legal? E cuidar do que você come vai ajudar a ter mais energia daqui para frente. Então não brinque com o assunto que é sério. Número da sorte é o 29. No próximo bloco eu vou trazer Libra, Escorpião e Sagitário aqui na programação do nosso Giro Astral desta terça-feira. Ótimo dia pra você. Não desgruda que você sabe que o nosso Giro Astral traz as previsões para o seu signo embalando a sua terça-feira. Se liga, gente. Eu vou ali e volto já já.
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0: 9:26, 9:26, programa Cafeína aqui pela Rádio Navegantes. É, ouvimos aí Capital Inicial, 4 vezes você, teve Paula Toller, também teve Gustavo Lima, o som do Brad com Guitar Man.
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0: Manda aqui um abraço pra dona Leonísia e o seu Virgílio, né? Só retificando aí o nome do genro que tá de aniversário hoje. É o genro Jairo Bonito. Muita saúde, muita paz, felicidades e tudo de melhor sempre. Em nome, então, da dona Leonísia e também do seu Virgílio Engler.

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0: 9:28. O sucesso do Sorriso Maroto na programação.
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1: As últimas do esporte para você nessa terça-feira, hoje 13 de outubro de 2026. E a crise no Corinthians motivou um protesto de torcedores ontem, né, em frente à sede do clube no Parque São Jorge. Os manifestantes cobraram mudanças na administração e defenderam uma intervenção judicial. O clube enfrenta uma dívida de 2 bilhões e 800 milhões de reais e acumula 8 derrotas consecutivas no Brasileirão. Após a goleada por 4-1 para o Palmeiras, o time ficou próximo da zona de rebaixamento. O novo técnico Clarence Seedorf será apresentado amanhã. Eu sou Kleber Salles e volto daqui a pouco trazendo mais destaques esportivos para você.
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3: Oba! Estamos de volta! Muito bem, esse é o nosso Giro Astral, edição dessa terça-feira, dia 13 de outubro. Agora tem previsões para Libra, Escorpião e Sagitário. A gente começa o bloco com você, Libriano e Libriana. O céu dá um empurrãozinho para você seguir em frente, coisa boa. Ai, falta pouco para partir para uma aventura. De repente, a empolgação cresce e vem aquela vontade de experimentar de tudo, é ou não é? Seu jeito conquistador ganha espaço, então aproveite essa fase para tentar a sorte, Libra. Número da sorte para essa terça-feira é o 7. Alô, Escorpião! Suas estratégias ajudam você a preparar da melhor forma as mudanças que tanto deseja, e elas vêm aí, viu? Procure se aproximar dos outros. Você está muito sensível e não está se poupando o suficiente, cara. Reserve um tempo, dá uma segurada, reserva aquele tempinho junto à natureza para recarregar as energias. Número da sorte é o 24. E para encerrar este bloco, vamos com Sagitário. Ô Sagita, hoje não adianta exigir de você esforços assim mais profundos. Antes de se jogar em alguma coisa, tenha certeza que vai conseguir terminar o que começou. A influência de Mercúrio convida você a distrair a mente, e isso pode acalmar a sua agitação interior. Número da sorte é o 16. Daqui a pouco eu volto com o último bloco, a finaleira de hoje, com previsões para Capricórnio, Aquário e Peixes. Então não desgruda aqui do nosso Giro Astral na melhor programação.
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0: 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Hidratação constante, evite a sede atacar para você se hidratar. A hidratação é um dos pilares de uma vida saudável. Beber água mantém regularmente o metabolismo ativo e favorece o funcionamento adequado do organismo. Evite esperar a sede para se hidratar, por isso já é um sinal de desidratação. Crie o hábito de beber água ao longo do dia para garantir que seu corpo esteja sempre bem hidratado. 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

0: passa nessa história?
1: Amor, tô indo no banheiro, olha meu celular aqui.
0: Foi o que ela falou pra mim quando ela levantou da mesa.
1: Amiga, vamos lá comigo, deixar os dois bebendo aí.
0: Eita, trem que eu sou.

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3: Legal, galerinha do bem! Estamos de volta, reta final, último bloco do nosso Giro Astral e as previsões para o seu signo nessa terça-feira, dia 13. Rapaz, já notou? É dia 13, rapaz. Tem gente que não gosta do tal do dia 13, mas eu acho assim, lá na sexta-feira tendo dia 13, beleza. Mas terça-feira nada a ver, né? Então bora, vamos seguir em frente. Já estamos com o nosso giro e agora tem previsões para Capricórnio, Aquário e Peixes. Eu começo com você, Caprica. O céu protege suas criações e você sente vontade de seguir em frente. O futuro é logo ali e chama, mas preste atenção para não tropeçar pelo caminho. Até um pequeno obstáculo pode atrapalhar o andamento das coisas. Você se dedica quando encontra um projeto com perspectiva de futuro. Número da sorte é o 6, viu, Caprica? Alô, Aquário, chega mais. Você pode se decepcionar se insistir em ajudar alguém que não quer ajuda. Ao mesmo tempo, está mais calmo e mais ativo. As coisas estão indo bem, mas você precisa de um momento de silêncio para organizar melhor as suas ideias. Número da sorte 28. Alô, peixes! Há algo novo no ar e outras formas de enxergar a vida que vão ajudar você mais do que imagina. Suas palavras estão sendo colocadas à prova, então cumpra seus compromissos em primeiro lugar. Ao mesmo tempo, continue aberto para conhecer pessoas. Número da sorte é o 13. E o nosso giro astral de hoje, terça, vai ficando por aqui. Amanhã, quarta, tem mais. E eu conto com a sua audiência. Você sabe, as previsões diariamente de segunda a sábado para o seu signo é aqui no nosso giro astral. Grande abraço. Aproveita bem essa terça-feira pós-feriado com cara de segunda. E amanhã é quarta, meiuca de semana, é dia de sofá e a gente se encontra por aqui.
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3: Olá, seja bem-vindo. É hora de ficar bem informado. Info News está no ar. Eu sou o Silva Júnior. Hoje é terça-feira, 13 de outubro de 2026. E essa é a notícia de agora. Os direitos dos usuários de telefonia celular pré-paga recebem uma nova garantia de proteção e transparência no orçamento mensal. A Agência Nacional de Telecomunicações, a Anatel, colocou em vigor a norma de Regulamento Geral de Direitos do Consumidor de Serviços de Telecomunicações, que obriga as operadoras Claro, TIM e Vivo a garantirem validade mínima de 30 dias para qualquer valor de recarga efetuada pelos clientes. A medida elimina a prática de expiração precoce de créditos em 7 ou 15 dias para valores mais baixos, permitindo que o consumidor utilize o saldo de voz e dados sem perda sumária do valor investido. O regulamento também estabelece que as empresas avisem o usuário por mensagem de texto quando o saldo estiver próximo do fim, garantindo o recebimento de chamadas por mais 30 dias após o vencimento do crédito. Caso a operadora descumpra a exigência ou bloqueie a linha indevidamente, o consumidor pode registrar a reclamação no aplicativo Anatel Consumidor. Daqui a pouco eu volto com mais um bloco do Info News, deixando você bem informado.
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0: Agradecimento e convite para a missa de sétimo dia de Angelino Mingotti. Saudade é o amor que fica de quem partiu. Saudade é ausência, é sentimento de vazio no coração e aperta tanto o peito que chega a escorrer pelos olhos. A saudade é a insistência de manter vivo, presente e perto de nós alguém que já se foi. A saudade é sempre uma memória do amor que não morre jamais. Os familiares de Angelino Mingotti vêm a público agradecer todas as manifestações de conforto recebidas neste momento de dor. Agradecemos em especial ao padre Leandro e às ministras da Eucaristia pelas palavras de conforto. Agradecemos à ministra da Eucaristia, Marlene Costa, pelas visitas regulares com a Santa Eucaristia, à comunidade do bairro Queri e ao grupo de terceira idade Nova Amizade pelo carinho e solidariedade, ao Hospital de Clínicas de Carazinho, em especial o Dr. Luciano Alti e toda a equipe de oncologia, ao Hospital Atra, especialmente as equipes médica e de enfermagem, a Secretaria Municipal de Saúde e a equipe da Estratégia de Saúde Familiar 2, a funerária Nossa Senhora Aparecida pelos serviços prestados, a cuidadora Francine por todo o carinho, cuidado e dedicação, ao grupo do Terço dos Homens pelas orações de conforto, ao grupo de bombeiros voluntários e associação veteranos pela solidariedade. Agradecemos com muito carinho todos os familiares e amigos pela presença, carinho e solidariedade neste momento de dor. Convidamos a todos para a missa de sétimo dia de Angelino Mingotti a ser celebrada quarta-feira, dia 14 de outubro, às 18h30, na Igreja Matriz Nossa Senhora dos Navegantes de Ronda Alta. Gratidão é a memória do coração. A todos, nossa eterna gratidão.
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2: Perfeito, 10h29, o nosso bumerangue com as antiguinhas aqui da programação. Tá nos 60, 70, 80, 90, aí também as pitadinhas aí dos anos 2000. Mandar aqui um abraço especial pro nosso amigo Ademir, que tá ligado com a gente, pedindo música especial pra mãe dele, que está fazendo hoje 81 anos, a dona Júlia da Silva. Parabéns, dona Júlia da Silva. Recado então do seu filho, o Ademir. Muita saúde, muita paz e muitas felicidades.

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2: E um vídeo publicado nas redes sociais levantou suspeitas de racismo durante o clássico entre Grêmio e Internacional, disputado ontem, no domingo, né, na Arena do Grêmio. As imagens mostram um torcedor gremista fazendo um gesto que se assemelha à imitação de um macaco. A publicação pediu que o clube investigue o caso. Até o momento, o Grêmio não havia se manifestado. Dentro de campo, o clássico terminou empatado e as duas equipes seguem na zona de rebaixamento do Campeonato Brasileiro. Eu sou Kleber Salles e volto daqui a pouco trazendo mais destaques esportivos para você.
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5: Desenvolva sua fé. A fé independe de crença ou religião. A fé está ligada à forma como nos relacionamos com o mundo e com as pessoas, ao otimismo, à crença na vida e em algo que tenha significado para você.
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3: FETRAF RS lança a campanha Banrisul é Coisa Nossa. A iniciativa busca ampliar o diálogo com a sociedade sobre a importância do banco público para a economia gaúcha. A Federação dos Trabalhadores e das Trabalhadoras do Ramo Financeiro do Rio Grande do Sul, FETRAF RS, lançou a campanha Banrisul é Coisa Nossa. A iniciativa tem como objetivo central dialogar com a sociedade gaúcha sobre a importância estratégica do Banrisul público para o Rio Grande do Sul. Prestes a completar 98 anos, o Banrisul consolidou-se como um instrumento de desenvolvimento do Estado. Além de garantir serviços bancários em municípios onde a presença de outras instituições é limitada ou inexistente, o banco apoia a agricultura familiar, os micro e pequenos empreendedores e projetos socioculturais, cumprindo uma função social que vai além da busca por lucro financeiro. A campanha é lançada em um momento estratégico, marcado pelo ano eleitoral, período em que o debate sobre a privatização de empresas estatais ganha força e retorna à pauta pública. Nesse contexto, a FETRAF RS busca contribuir para a discussão, apresentando à população informações sobre a relevância de manter o Banrisul público, forte e comprometido com o interesse da sociedade gaúcha. Até outubro, a campanha será desenvolvida de forma integrada nas redes sociais, nas ruas, na imprensa e diretamente nas agências bancárias, com materiais que evidenciam a presença do Banrisul na vida dos gaúchos e sua contribuição para o desenvolvimento do Rio Grande do Sul.
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perfeito, 10h55, som do Stevie Wonder. E a pedido da audiência tem o RPM, né? Olhar 43, 5 faltando pras 11. Olhar 43, 5 faltando pras 11.

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0: partir de agora, então, os informativos da Prefeitura Municipal de Ronda Alta, atualização dos comunicados, informações e muito mais para você. Começamos aqui o nosso informativo da Prefeitura com os avisos gerais. Siga no Instagram o perfil oficial da Defesa Civil de Ronda Alta. E fique por dentro, né, das notícias e avisos sobre o clima no município e também na região. Procure por Defesa Civil Ronda Alta ou arroba Defesa Civil Ronda Alta na plataforma Instagram. A administração informa que está circulando e-mails falsos sobre irregularidades para com a prefeitura. Pedimos cautela a todos para que não caiam em golpes e não concedam seus dados pessoais em links suspeitos. A prefeitura não entra em contato através de e-mails. Ressaltamos que o nosso conteúdo oficial de divulgações é feito através do site e redes sociais oficiais da administração. Ainda que a administração informa que também estão circulando postagens falsas em redes sociais através de anúncios sobre cursos oferecidos pela administração juntamente com o governo federal. Não caia em golpes, as postagens não são oficiais. Procure as redes sociais oficiais Prefeitura de Ronda Alta no Facebook e também no Instagram. Se o conteúdo não estiver nestas páginas, ele é falso, tá bom? A administração municipal, juntamente com a Defesa Civil de Ronda Alta, orienta que a população redobre os cuidados e acompanhe as atualizações dos órgãos oficiais sobre o clima nos próximos dias. Em caso de necessidades, entrar em contato pelos telefones 999-225444 com os bombeiros voluntários, com a Brigada Militar pelo 999-474792, com a Secretaria de Obras pelo WhatsApp 99928-8898 e também com a Defesa Civil pelo WhatsApp 99666-2889. No setor do CRAS, os atendimentos ao público para serviços de apoio ao INSS e também ao gov.br acontecem nas terças e quintas, das 9 às 16 horas, no CRAS. Maiores informações: 3364-1301. Ainda no setor do CRAS, quer participar do programa habitacional de Ronda Alta? Siga o passo a passo. Acesse o site da prefeitura www.rondaalta.rs.gov.br/site. Vá até a aba habitação, baixe e preencha os documentos, declaração, ficha de inscrição habitacional, formulário de recurso administrativo. Depois de tudo preenchido, né? Escaneie os documentos e envie pelo link disponível clicando em adicionar arquivo. Pronto, a tua inscrição estará realizada. Caso você não tenha acesso aos formulários, confira o cronograma de atendimentos para a realização de inscrições presenciais nas redes sociais da administração. Agricultura. A Secretaria de Agricultura e Meio Ambiente informa que o programa Dissemina, focado no melhoramento genético da bovinocultura leiteira através de inseminações artificiais, segue ativo. Os produtores interessados não precisam realizar qualquer tipo de inscrição. É apenas necessário, então, entrar em contato com a Secretaria quando necessitar do atendimento. 99977-6773, 99674-2637, também 99620-3385 ou também pelo 3364-5900. E a Secretaria Municipal de Educação e Desporto informa: inscreva-se para o estágio remunerado por intermédio da ARAC na área de educação. Requisitos: idade a partir dos 16 anos e também estar estudando no ensino médio ou graduação na área de educação. Entre em contato pelo telefone 99122-2437 para maiores informações. Vigilância epidemiológica de Ronda Alta. Atenção, Ronda Alta, o mosquito da dengue está por aí, né? E ele pode estar mais pertinho do que tu imagina. Lembramos que a dengue é transmitida pelo mosquito Aedes aegypti e pode causar febre alta, dor no corpo, dor atrás dos olhos e manchas vermelhas na pele, né? Evite água parada, tampe caixas d'água, limpe calhas, elimine recipientes que acumulam água e mantenha o seu quintal sempre limpo. Dengue é coisa séria e a prevenção começa aí na sua casa. Uma campanha da Vigilância em Saúde em conjunto com a Secretaria de Saúde do município de Ronda Alta. Recolhimento de lixo no nosso município, então. Atenção para o cronograma de recolhimento de lixo na cidade, interior e também balneários. Na segunda-feira, na cidade, Santa Helena, ABB, bairro Ipiranga, Centrinho, Avenida Presidente Vargas, 15 de novembro e Rua Rio Branco. Segunda-feira, Balneários, Rancho Branco, Videiras das Palmeiras, Parque das Águas, Passo da Entrada, Demarco, Águas Claras, Parque da Justiça, Parque da Amizade, Loteamento de Césaro, Loteamento Correia, Loteamento Breda, Loteamento Primavera e Loteamento Bonavigo. Na terça-feira, então, na cidade, Boa Esperança, Viveiro Municipal, Rua Miguel Beus, bairro Quiri, Aparecida e bairro Santa Bárbara. No interior, na terça-feira, linha Cascavel, Natalino, Macali 1 e 2, Brilhante, Arvoredo, Conquistadora e Santa Catarina. Na quarta-feira, na Rua Belo Horizonte, Distritos Industriais, Centrinho, Avenida Presidente Vargas, 15 de novembro, Rio Branco e também área indígena. Na quinta, Santa Helena, ABB, bairro Ipiranga, Avenida Presidente Vargas, Vargas, 15 de novembro e Rua Rio Branco. Na sexta-feira, Boa Esperança, Viveiro Municipal, Rua Miguel Beus, bairro Quiri, Aparecida, Santa Bárbara e Centrinho. Na sexta-feira, então, no interior, uma vez por mês, né? Na última semana de cada mês, na linha Sanga Matias, Cavazini, Marcon, Divisória, Bela Vista Guzati, Bela Vista São Pedro, linha Vitória, linha Seca, Árcego, Siqueira, São Sebastião, Santa Lúcia, Passo da Entrada e Dona Clara. No sábado, Avenida Presidente Vargas, Rua 15 de Novembro e também Rua Rio Branco. Esse, portanto, é o roteiro da coleta do lixo na cidade, no interior e também nos balneários de Ronda Alta. Por aqui também encerramos o nosso informativo da Prefeitura Municipal de Ronda Alta. 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
1: Terça-feira, 13 de outubro de 2026. Este é o Giro de Notícias. Eu sou Norberto Notari e você acompanha os destaques do momento. O presidente do Tribunal Superior Eleitoral recebe hoje os advogados das campanhas de Flávio Bolsonaro, do PL, e Luiz Inácio Lula da Silva, do PT. O encontro foi convocado por Cássio Nunes Marques após uma sequência de decisões da corte tomadas a pedido dos dois lados que geraram divergências. Os senadores devem votar amanhã em primeiro turno a proposta de emenda à Constituição que reduz a jornada máxima de trabalho de 44 para 40 horas semanais e garante 2 dias de descanso remunerado por semana sem redução salarial, a chamada escala 6x1. O texto já foi aprovado pela Câmara dos Deputados e pela Comissão de Constituição e Justiça do Senado. Para avançar, a proposta precisa receber ao menos 49 votos favoráveis entre os 81 senadores. O ministro da Fazenda, Dário Durigan, se reúne na manhã de hoje com entidades de diferentes setores da economia para tratar do imposto seletivo. O tributo entra em vigor no ano que vem. O imposto seletivo foi criado a partir da reforma tributária para desestimular o consumo de bens e serviços considerados prejudiciais à saúde ou ao meio ambiente. Um micro-ônibus capotou na madrugada de hoje na rodovia Professor Francisco da Silva Pontes, em Itapetininga, no interior de São Paulo, deixou 3 pessoas mortas e 14 feridas. Segundo a Agência de Transportes do Estado de São Paulo, o veículo saiu de Capão Bonito em direção a Jaú, quando o motorista perdeu o controle e saiu da pista. Morreu nesta segunda nos Estados Unidos, aos 34 anos, o ator R.J. Mitch, que ficou conhecido por interpretar Walter White Jr. na série Breaking Bad, filho do protagonista. A informação foi confirmada pelos representantes do ator. A causa da morte não foi divulgada, mas o corpo passará por autópsia. No complemento da 30ª rodada do Brasileirão, o Atlético Paranaense goleou a Chapecoense fora de casa por 4x1. Outro jogo de muitos gols foi Bragantino e Cruzeiro. A equipe paulista bateu a Mineira por 4x2 em casa. No Couto Pereira, o Curitiba ficou no empate com o Botafogo, 1x1.
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0: Agradecimento e convite para a missa de sétimo dia de Angelino Mingotti. Saudade é o amor que fica de quem partiu. Saudade é ausência, é sentimento de vazio no coração e aperta tanto o peito que chega a escorrer pelos olhos. A saudade é a insistência de manter vivo, presente e perto de nós alguém que já se foi. A saudade é sempre uma memória do amor que não morre jamais. Os familiares de Angelino Mingotti vêm a público agradecer todas as manifestações de conforto recebidas neste momento de dor. Agradecemos em especial ao padre Leandro e às ministras da Eucaristia pelas palavras de conforto. Agradecemos à ministra da Eucaristia, Marlene Costa, pelas visitas regulares com a Santa Eucaristia, à comunidade do bairro Queri e ao grupo de terceira idade Nova Amizade pelo carinho e solidariedade, ao Hospital de Clínicas de Carazinho, em especial o Dr. Luciano Alti e toda a equipe de oncologia, ao Hospital Atra, especialmente as equipes médica e de enfermagem, à Secretaria Municipal de Saúde e à equipe da Estratégia de Saúde Familiar 2, à funerária Nossa Senhora Aparecida pelos serviços prestados, à cuidadora Francine por todo o carinho, cuidado e dedicação, ao grupo do Terço dos Homens pelas orações de conforto, ao grupo de bombeiros voluntários e Associação Veteranos pela solidariedade. Agradecemos com muito carinho todos os familiares e amigos pela presença, carinho e solidariedade neste momento de dor. Convidamos a todos para a missa de sétimo dia de Angelino Mingotti a ser celebrada quarta-feira, dia 14 de outubro, às 18h30, na Igreja Matriz Nossa Senhora dos Navegantes de Ronda Alta. Gratidão é a memória do coração. A todos, nossa eterna gratidão.
1: A Polícia Civil de São Paulo prendeu nesta terça-feira 3 pessoas suspeitas de aplicar golpes em jogos de cassino virtual e com promessa de pagamento por tarefas pela internet. Segundo a corporação, a investigação começou com reclamações de consumidores ao Programa de Proteção e Defesa do Consumidor, o PROCON. Mais de 10 milhões de usuários foram vítimas de 2 plataformas suspeitas de fraude, a Fortune Slots e a Think TV. A Fortune Slots funcionava como um cassino virtual, com jogos de aposta e promessas de ganho financeiro. Segundo a polícia, os apostadores eram incentivados a realizar depósitos por Pix e, quando tentavam sacar valores maiores, encontravam obstáculos, como exigência de novos pagamentos. Já a Think TV prometia remuneração por tarefas como assistir a vídeos, avaliar conteúdos e curtir páginas na internet. Para participar, usuários realizavam um cadastro com um depósito via Pix. Depois, eram incentivados a transferir novos valores para liberar os supostos ganhos acumulados. Os valores também acabavam bloqueados. Ao todo, a investigação identificou mais de R$38 milhões movimentados em transações bancárias. A operação ocorre menos de um mês depois do governo federal proibir a exploração e a oferta de apostas em todo o Brasil. O governo estabeleceu um período de transição para o encerramento das operações e procedimentos para a devolução dos valores mantidos pelos apostadores nas plataformas. Agência Rádio Web, produção e reportagem, Breno Zonta.
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0: Nesta segunda-feira, tivemos o fechamento da 30ª rodada do Brasileirão e com goleada do Atlético Paranaense diante da Chapecoense dentro da Arena Condá pelo placar de 4-1. Agora, o Furacão retoma a terceira posição na tabela de classificação com 53 pontos, enquanto a Chape segue afundada na lanterna do campeonato com apenas 18 pontos conquistados. Quem comandou o time na beira do campo foi Fábio Moreno, ele que é auxiliar técnico, já que o Odair Hellmann cumpre suspensão automática. O treinador falou da satisfação de devolver a terceira colocação ao time.
1: Pontos, uma vitória que nos traz de novo a posição que inicialmente a gente estava, né? A gente oscilou uma rodada, mas já havia 10 rodadas desde a parada da Copa em terceiro e voltamos, graças a Deus, a essa posição, e eu fico muito mais tranquilo de devolver esse posto ali no terceiro colocado.
0: Ainda nesta segunda-feira, o Botafogo ficou no 1-1 no Couto Pereira diante do Coritiba e o Bragantino venceu o Cruzeiro dentro dos seus domínios pelo placar de 4-2. Agência Rádio Web com informações do Brasileirão, Daniele Esperon.
2: Bom dia, ouvintes da Rádio Navegantes. Hoje vamos de imediato aos temas que temos para o programa de hoje, para o programa do Sintraf de Roda Alto, Sindicato de Trabalhadores na Agricultura Familiar. Como nós estamos falando seguidamente do silício, nós continuamos a falando que é uma sedimentação que ajuda muito, gente, na composição da planta, desculpem, e na questão da produção também. Nós estamos enfrentando aí problema de chuva, então o silício também deixa a terra mais esponjosa, o que acaba também beneficiando a planta na questão de muita chuva. Também ajuda, e muito mais também, na questão de estiagem. Então, nós estamos aí com muita chuva agora. Será que em janeiro e fevereiro nós vamos ter muita chuva, né? Pelo que indica as previsões aí, talvez nós vamos estar olhando para cima, como a gente brinca, né? Agora estamos olhando, pedindo que pare, e talvez lá em janeiro e fevereiro a gente esteja olhando para que venha chover. Então, infelizmente, é assim que funciona o clima, né? Então, nós temos que buscar alternativas para melhor produzir. Estamos aí, pessoal, pode nos procurar, a gente conversa sobre isso. Questão de financiamentos, os bancos estão aceitando o pedido, e assim, ó, o que que eu queria falar sobre financiamento, gente? Nós temos recurso no banco. Temos recurso no banco para investimento, né? Aos juros que foram predestinados no Plano Safra, que foi o maior Plano Safra da história do Brasil. Nunca houve um Plano Safra com tanto recurso disponibilizado para a agricultura. Os juros não foram, no nosso entender, ainda na proporção que iria ajudar mesmo o agricultor, mas houve uma redução na última gestão governamental aí de 4% do juro, tá? Muito importante, porque você pega essa porcentagem e multiplica pelo aquilo que você gasta lá para você ver quanto que você acabou economizando e ajudando o agricultor. Então, tem ainda recurso? Tem. Logo nós vamos falar também do que isso gera na questão para frente, então, essa questão de recursos e financiamentos. A gente quer dizer assim, o pessoal pode procurar aí, a gente lança sempre via Banco do Brasil, senão nos outros bancos também tem esse recurso à disposição. É muito importante para a agricultura ter acesso ao crédito. Se o agricultor não tem acesso ao crédito, ou não tem crédito, então o agricultor não pode, muitas vezes não consegue plantar. E como nós viemos de anos ruins, os agricultores de Roda Alta, 80% dos agricultores ou mais, né, só plantam porque tem acesso ao crédito. Se não tivessem crédito, não iriam plantar. Essa é a grande verdade, tá? Isso é a realidade do nosso município. E já que estamos falando nisso, então nós queremos entrar na parte política, sim. Nós não, até então não comentamos muito sobre isso, mas hoje nós vamos falar. Tá? Nós vamos falar por quê? Porque há um envolvimento muito grande e assim, ó, conforme aquilo que acontecer na política, ela vai atingir direto os agricultores. Nós temos duas propostas governamentais hoje. Uma proposta que é do governo atual, que não foi grandes coisas, não. A gente reconhece todos os erros que o governo tem e nós aqui falamos muitas vezes disso. tá? Criticamos muitas vezes a questão de que muitas coisas não evoluíram como a gente gostaria que fossem, muitos projetos que aconteceram no atual governo que não andaram, mas que tem possibilidade de numa próxima gestão andarem. Por outro lado, nós temos uma outra proposta que vem de um governo anterior ao que está, que foi uma desgraça, uma calamidade pública. Nós tínhamos, ao final do governo Bolsonaro, faculdades, eu não queria falar o nome, mas sou obrigado a falar, faculdades federais fechando, faculdades federais sem pagar seus professores, alas das faculdades que fazem pesquisas fechadas. Quer dizer, um governo que não investiu em saúde, deixou milhões de brasileiros morrer por falta de medicamento, fazendo piadinha das pessoas que morriam, e perdeu a eleição exatamente por essas atitudes. E agora nós temos, o filho não é que nem o pai. Gente, as propostas são as mesmas propostas que estavam lá, parece que copiou o caderno. Acho que deve ter pegado o caderno e ter copiado as propostas, né? Porque a grande maioria delas são as mesmas propostas. E o agro, os agricultores, muitos de nós agricultores, estão defendendo essa proposta, que não tem uma proposta para o agro. Não tem nenhuma proposta para defender a agricultura familiar, principalmente. Então, como é que nós vamos apoiar um governo ou falar bem né, daquilo que não tem proposta, daquilo que foi uma desgraça para a agricultura familiar? Os agricultores não tinham crédito no banco, né? Nós chegamos a 2 anos que nós não chegou dinheiro para custeio, para financiar a lavoura, né? Dinheiro para a questão do Mais Alimento, do programa Mais Alimento, não havia recurso nas redes bancárias. As faculdades, os filhos dos agricultores e do pessoal da cidade parou de ganhar bolsa de estudo porque houve corte, que não houve mais apoio ao filho das pessoas mais pobres de ir para a faculdade. Por quê? Porque não se quer uma pessoa com conhecimento, com estudo. Se quer um mero brasileiro que não tenha conhecimento nenhum e que se disponha a trabalhar gratuitamente ou com pouco ganho, né? Porque se não tem conhecimento, é o que vai acabar acontecendo. Então é isso que se quer do Brasil. Se quer do Brasil, e agora diz que vai mudar a Constituição, né? A mero prazer, né? Quer mudar a Constituição. Então, o que dá para acreditar que essa proposta realmente não atende à necessidade do trabalhador? Então, fica a você, eleitor, a decisão. Mas veja bem, você pode escolher algo que não está bom? Não, não está bom de continuar. Ou você pode escolher algo que pode ficar muito pior. O voto é seu. Seguindo o nosso programa, então, com relação ao CAF, nós também fizemos. Nota fiscal fácil, nós ajudamos nossos agricultores, tá? Temos à disposição também semente de milho, semente de hortaliça, semente de sorgo, semente de pipoca, batatinha. Várias linhas híbridas, então quem quiser procure nós no sindicato, que a gente tem à disposição essas sementes, e agora sim vai ter um dia de sol pela frente aí, o pessoal vai conseguir plantar. Cerama de mandioca, temos ainda à disposição também, a gente sabe muita gente que plantou e acabou apodrecendo, então nós temos rama aí, quem precisar pode nos procurar. CCIRTR terminou o prazo, mas se alguém não fez ainda pode nos procurar também, a gente consegue fazer. 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Vamos para um tema muito importante. Nós temos um interesse, o sindicato tem como objetivo trabalhar pelas pessoas que necessitam, em defesa do agricultor, em defesa da sua categoria de classe. Mas nós também temos um trabalho social, queremos fazer um trabalho social. E começamos o projeto Coração Solidário com o Dr. Humberto. Então, temos atendido muitas pessoas já. E o objetivo do atendimento, gente, é dar oportunidade a pessoas que nunca tiveram problemas e que tomara que nunca venham a tê-los, de talvez achar algum problema. E vou dar um exemplo pessoal. Eu consultei, identificou-se um problema cardíaco, que daqui a 3, 4 anos, enfim, poderia me levar a um infarto. Agora estou tratando já, né, de problema de pressão, de problema de diabetes, que vão fazer com que eu não tenha esse problema lá pela frente. Então, essa é a ideia do nosso programa, identificar possíveis problemas e dos pacientes que foram atendidos já inúmeros com essa situação, que agora vão tratar e vão ter a oportunidade de ter uma vida digna, uma vida saudável, né? Porque se deram a chance, estão se dando a chance de olhar para a sua vida. Esse é o intuito e o objetivo do nosso programa Coração Solidário. Então você que queira agendar uma consulta, que queira ver sobre sua vida, conhecer, e que você que esteja já em tratamento, esteja tomando remédio, ó, já foram tirados alguns medicamentos, alguns pacientes que estavam tomando remédio demais, foram trocados alguns medicamentos de pacientes que não estavam tomando remédio corretamente, enfim, essa parte é da parte do médico, a gente não se envolve, mas assim, ó, mostrar que já sim, 4, 5 casos extremos de problemas que foram, já estão, os pacientes estão muito bem, graças a esse atendimento. Então a gente quer dizer assim, ó, está funcionando e vai ser, gente, um dos mais bonitos programas que a gente já teve em Ronda Alta. Então venha participar, você que quer consultar, que quer ter uma consulta, liga para nós, faz a gente anota o nome direitinho, a gente faz o agendamento e depois a gente retorna dando o dia e o horário da consulta bem certinho, que a gente organiza isso para poder ter atendimento das pessoas nesses horários que a gente combina, para a pessoa não precisar ficar esperando muito tempo, enfim. Então é um programa que está aí, a gente está divulgando, pessoas vêm no sindicato, a gente explica bem direitinho como é que funciona, mas se dê oportunidade. O programa tem o objetivo de salvar vidas, de identificar problemas que para frente pode levar daqui a pouco a vida das pessoas, né? Porque se a gente não se preocupa com a nossa própria vida, quem vai se preocupar? Nós somos donos dela, é nós que temos que nos preocupar com nossa vida. E a gente cada dia tem agendado pessoas que imaginavam ter alguns probleminhas e que acabam se identificando alguns problemas ainda em tempo de curar com medicação, com tratamento, sem problema algum. Pior é quando chega a questão de daqui a pouco infartar sem ter conhecimento, né, de que tinha problemas. Então, essa é a ideia do programa, exatamente evitar esse tipo de coisa. Então, hoje eram essas informações, fica aqui o nosso abraço a todos os nossos radiovintes, sem antes lembrando também, né, nós estávamos falando temos mais o doutor especialista do olho estará aqui no dia 6 de outubro, tá? 6 de outubro, nosso especialista no dia 26 de outubro. Então, pessoal, especialista do olho, a gente sabe, já comentou aqui, é por agendamento. Então, você que queira consultar, também nos procure para fazer esse agendamento. Então, hoje é essas informações, fica aqui o nosso abraço a todos os nossos ouvintes, em especial, claro, aos nossos associados, aos nossos agricultores.
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Agradecimento e convite para a missa de sétimo dia de Angelino Mingotti. Saudade é o amor que fica de quem partiu. Saudade é ausência, é sentimento de vazio no coração e aperta tanto o peito que chega a escorrer pelos olhos. A saudade é a insistência de manter vivo, presente e perto de nós alguém que já se foi. A saudade é sempre uma memória do amor que não morre jamais. Os familiares de Angelino Mingotti vêm a público agradecer todas as manifestações de conforto recebidas neste momento de dor. Agradecemos em especial ao padre Leandro e às ministras da Eucaristia pelas palavras de conforto. Agradecemos à ministra da Eucaristia, Marlene Costa, pelas visitas regulares com a Santa Eucaristia, à comunidade do bairro Queri e ao grupo de terceira idade Nova Amizade, visitas regulares com a Santa Eucaristia, à comunidade do bairro Queri e ao grupo

0: presença, carinho e solidariedade neste momento de dor. Convidamos a todos para a missa de sétimo dia de Angelino Lingotti a ser celebrada quarta-feira, dia 14 de outubro, às 18h30, na Igreja Matriz Nossa Senhora dos Navegantes de Ronda Alta. Gratidão é a memória do coração. A todos, nossa eterna gratidão.
1: As taxas de juros são o principal obstáculo para o acesso ao crédito pela indústria. Cerca de 76% das empresas do setor que tiveram dificuldade na obtenção de crédito de curto ou médio prazo, ou seja, até 5 anos, apontaram os juros altos entre os principais entraves para o financiamento. Isto é o que mostra a sondagem divulgada pela Confederação Nacional da Indústria, CNI, na última semana. Nela também consta que, na busca por crédito de longo prazo, acima de 5 anos, a barreira foi mencionada por quase 69% dos empresários. A analista de políticas e indústria da CNI, Maria Virgínia Colusso, detalha este cenário.
2: Os juros, eles continuam sendo o principal entrave no acesso ao crédito, porque o custo desse capital, ele está bastante elevado. E a conjuntura, ela nos ajuda a entender um pouco desse processo que as empresas têm sinalizado pra gente nas nossas pesquisas de sondagem. Então, desde 2024, quando o Banco Central, ele deu início um processo de aperto monetário, elevando a taxa Selic, depois mantendo essa taxa Selic num patamar bastante elevado, né? Tanto é que a gente começa o ano de 2026 com ela em 15% ao ano, para só depois o Banco Central dar início a uma flexibilização nessa política monetária. Então, dá início ao processo de corte na taxa Selic e também cortes que são ainda bastante graduais, né?
1: A partir do contato com empresas industriais, Maria Virgínia Colusso também aponta quais são listadas como dificuldades para acessar crédito.
2: Em geral, elas nos apontam a taxa de juros elevada e também a exigência de garantias reais e garantias pessoais, como aval, como finança. Então, quando a gente passa a perguntar para elas também o que que a gente poderia fazer para diminuir essa dificuldade de acesso ao crédito, elas nos apontam alternativas em 3 frentes principais. Então, elas nos apontam a redução desses custos administrativos, tributários do crédito, também a ampliação dessas linhas públicas de crédito, então uma maior oferta de crédito, e a simplificação dessas exigências que são impostas pelas instituições financeiras no acesso ao crédito.
1: A pesquisa da CNI também revela que a metade das empresas industriais não buscou contratar ou renovar crédito de curto e médio prazo no período. Somente cerca de 22% contrataram ou renovaram financiamento. Também foi constatado que mais de 7% tentaram, mas não conseguiram obter os recursos. Agência Rádio Web, produção e reportagem, Diego Brião.
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3: Hoje é terça-feira, 13 de outubro de 2026, falamos direto de Lisboa com os principais destaques internacionais. Papa Leão XIV chegou ao Hospital Gemelli, em Roma, onde passará por uma cirurgia para retirada de um nódulo no pulmão. As informações foram confirmadas pelo Vaticano. O anúncio do procedimento foi feito pelo próprio pontífice durante uma oração. Ele afirmou que o nódulo estava em estágio inicial. A ativista sueca Greta Thunberg participou hoje de uma manifestação em frente a uma escola de ensino médio em Paris, enquanto estudantes francesas foram às ruas em mais um dia de protestos contra as más condições de ensino. O Movimento Nacional, que entrou na quarta semana, denuncia a falta de professores, a superlotação das salas de aula e a deterioração das instalações escolares. Os protestos incluíram passeatas, bloqueios de escolas e, em alguns casos, confrontos com a polícia. A Ucrânia suspendeu por 2 dias os ataques às refinarias de petróleo russas e outras infraestruturas energéticas do país. As informações foram confirmadas pelo presidente Volodymyr Zelensky hoje. Ele disse nas redes que tomou a decisão para dar chance ao cessar-fogo energético anunciado pelo presidente dos Estados Unidos, Donald Trump. Ontem, Zelensky afirmou que a Rússia segue realizando ataques contra a infraestrutura energética ucraniana. 8 pessoas ficaram feridas em um ataque à faca em um supermercado da cidade de Incheon, na Coreia do Sul, nesta terça. Segundo a polícia, uma pessoa sofreu uma parada cardíaca. O suspeito foi preso e as autoridades investigam o motivo e as circunstâncias do ataque. Morreu nesta segunda nos Estados Unidos, aos 34 anos, o ator R.G. Meade, que ficou conhecido por interpretar Walter White Jr. na série Breaking Bad. Ele era filho do protagonista. A informação foi confirmada pelos representantes do ator. A causa da morte não foi divulgada, mas o corpo passará por autópsia. Agência Rádio Web com giro internacional de Lisboa, Norberto Notari.
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0: Muito obrigado. Sejam muito bem-vindos.
1: Maravilha.
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partir de agora tem o Nando Pinheiro aqui junto com você tocando o melhor das bandas. Agora tem Bandas e Companhia. Aumenta o volume, porque eu prometo pra você que nessa edição a música não vai parar. Se liga aí. 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

curtindo a nossa programação Pandas e Companhia com a apresentação de Nando Pinheiro. Deixa eu tomar uma aguinha ali, é coisa rápida. Daqui a pouco eu volto trazendo só as melhores. 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
5: De volta, Leandro Pinheiro. A música não para. Vamos tocar já na sequência mais grandes sucessos, porque você está junto comigo em Bandas e Companhia.

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1: 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Fica ligado que daqui a pouco eu volto com muito mais sucessos aqui. 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
2: 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Bandas e Companhia, tocando o que há de melhor para você. De volta aqui, Nando Pinheiro. Vem que tem músicas de bandas, vem que tem as melhores da regionalidade do sul do Brasil. Bandas e Companhia, vamos conferir as próximas músicas.

0: legal saber que você está na melhor programação do seu rádio. Fica ligado que daqui a pouco tem mais bandas e companhia pra você que se liga nessa rádio. É já já, hein? Não sai da frequência.
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4: 1:40.
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6: Aqui com Nando Pinheiro, no programa que você já sabe, já conhece, curte, Bandas e Companhia, porque aqui a música não para.

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2: Curtindo a nossa programação, Pandas e Companhia, com a apresentação de Nando Pinheiro. Deixa eu tomar uma aguinha ali, é coisa rápida. Daqui a pouco eu volto trazendo só as melhores. Bandas e Companhia.
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0: aí, tá gostando da nossa programação? Espero que sim, ó. Daqui a pouco eu estou de volta com mais Bandas e Companhia. Não saia daí.
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0: final de mais uma edição de Bandas e Companhia comigo, Nando Pinheiro. Fica ligado que na próxima edição tem muito mais para cada um de vocês. Um abraço.
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3: Olá, voltamos. É hora de ficar bem informado nesta terça-feira com mais um bloco do Info News. E essa é a notícia de agora. Estudantes de todas as regiões do país que vão prestar o Exame Nacional do Ensino Médio Enem no próximo dia 8 de novembro já podem conferir onde realizarão os exames. O Ministério da Comunicação e o Instituto Nacional de Estudos e Pesquisas Educacionais Anísio Teixeira, o INEP, liberaram o acesso ao cartão de confirmação da inscrição do Enem 2026. O documento apresenta o número de inscrição, o endereço exato do local da prova e opção de língua estrangeira escolhida e os atendimentos especializados solicitados. A consulta deve ser feita exclusivamente pela página do participante no site do INEP ou pelo aplicativo do Enem com o login unificado do portal gov.br. O INEP recomenda que todos os candidatos imprimam o cartão e façam o trajeto até o local com antecedência para evitar atrasos no dia do exame. É obrigatório apresentar um documento oficial com foto para ter acesso à sala de prova, sendo aceita a versão digital do RG, do CNH ou do passaporte direto pelo aplicativo oficial do governo. Daqui a pouco eu volto com mais um bloco do Info News, deixando você sempre bem informado.
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11: 2:34.
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edição imperdível aqui do Pegada Sertaneja. Aqui você vai ouvir os sucessos que não saem da sua playlist. Então, aumenta esse volume aí e aproveita.

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1: Que energia contagiante essas músicas sertanejas nos trazem. Mas calma, hein? Não vai embora, porque ainda temos aí muito mais sucessos incríveis pra você, pra embalar o seu programa Pegada Sertaneja. Fica ligado.
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1: Sertaneja, tá preparado pra mais uma explosão de hits aqui no Pegada Sertaneja? Então não perca tempo, porque aqui o Pegada Sertaneja, a festa está apenas começando.

0: Quem gostou, bate palma.
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0: A gente queria agradecer a presença de cada um de vocês. Obrigado pelo carinho. Obrigado pela amizade de vocês. É muito prazeroso, muito gratificante tudo que tem acontecido nas nossas vidas. E eu fico feliz demais de ter tanto amigo assim, tantas pessoas que gostam do nosso trabalho, gostam de mim, aprenderam a gostar do Guilherme. Uma salva de palmas pra vocês. Céu e Guilherme no Pelo ao vivo, Guilherme.
3: Obrigado, gente.
0: Esse DVD vai pro seu vovô, né, cara?

0: Obrigado, gente. Obrigado mesmo. Valeu demais. Muita gente não sabe o quanto é difícil você trabalhar com música hoje, mas isso aqui está sendo feito com muita verdade, muito carinho. E a nossa essência, o que a gente gosta de cantar, o que a gente ouve até hoje. Mais uma vez, obrigado vocês. Uma salva de palmas, vocês foram foda. Obrigado, gente. Valeu, gordão.
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0: sintonizado, Pegada Sertaneja volta daqui a pouquinho.
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0: de dar uma pequena pausa, mas se preocupa não, hein? Voltamos daqui a pouquinho com mais sertanejo de primeira qualidade pra você.
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5: Olá, voltamos, é hora de ficar bem informado com mais um bloco do Info News desta terça-feira. E essa é a notícia de agora. A medicina e os cuidados com a saúde da população idosa ganham uma inovação de alta praticidade e eficácia no país. A Agência Nacional de Vigilância Sanitária Anvisa aprovou o registro sanitário do medicamento Aclasta, sob responsabilidade do laboratório Sandoz, na dosagem de 5 miligramas para aplicação injetável de aplicação única anual. O fármaco utiliza o princípio ativo ácido zoledrônico e também é indicado para o tratamento e prevenção da osteoporose em mulheres na pós-menopausa e em homens com alto risco de fraturas ósseas. Segundo dados da Sociedade Brasileira de Reumatologia, e também a osteoporose atinge mais de 10 milhões de pessoas no Brasil, sendo causa frequente de internações por fraturas de quadril e fêmur. A aplicação intravenosa em dose única diária substitui a necessidade de ingestão diária ou semanal de comprimidos, melhorando a adesão ao tratamento e reduzindo problemas de irritação gástrica. O medicamento passa a ser disponibilizado em redes de farmácias especializadas mediante apresentação de receita médica. Daqui a pouco eu volto com o último bloco de hoje do Info News. Fique ligado.
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0: Temos mais um bloco musical, hein? Mais uma sequência daquelas. Fica triste não, hein? Porque em breve, daqui a pouquinho, voltamos com mais Pegada Sertaneja.
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5: 3:38.
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6: Mais uma dose de alegria e animação, porque o Pegada Sertanejo aqui tá prontinho. Preparamos aqui muita música boa pra você curtir as melhores do sertanejo, hein?

0: sintonizado, Pegada Sertaneja volta daqui a pouquinho.
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2: Você sabia que trafegar com janelas do carro abertas aumenta o gasto de combustível? Sim, isso é verdade. Recomenda-se andar com os vidros fechados, tanto para quem anda em baixa velocidade quanto em alta. Porém, o impacto maior é, logicamente, para quem anda em alta velocidade, principalmente para quem pega estrada ou vias rápidas com muita frequência. Acima de 80 km por hora, é inevitável a entrada do ar. Assim, aumentando a resistência aerodinâmica do automóvel. Manter o veículo em uma velocidade alta de maneira constante na estrada faz com que o consumo de combustível tenha acréscimo de 10% com as janelas abertas. E ainda, em pesquisa, ficou comprovado que a condução com as janelas abertas aumentava o consumo de combustível, mais que a condução com o ar-condicionado ligado.
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4: 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A importância de cuidar da pele do rosto. As rotinas de cuidados com a pele do rosto estão tomando as redes sociais e a vida das pessoas. Mas afinal, o que realmente é importante no cuidado com a pele do rosto? O que garante que aquela pele esteja saudável e macia? A gente sabe que a saúde da pele do rosto está diretamente ligada com nossa autoestima. Todos queremos ter aquela sensação gostosa de uma pele lisinha, mas falando para além da estética, o cuidado com a pele do rosto previne vários problemas de pele, além de retardar o envelhecimento natural. Então, uma pele bem cuidada não só garante nossa autoestima, como também nossa saúde. Fique ligado, a qualquer momento tem mais dicas de saúde. 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
1: Fido Mijek, Mato Grosso e Matias.

0: isso não. A gente encerra aqui mais um Pegada Sertaneja, mas prometemos continuar em breve, hein? Agradecemos aí pela sua super audiência, por esse dia super especial. Até logo.
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2: Olá, voltamos, último bloco do dia desta terça aqui no Info News. Entrevista ao programa Veja Mais Verde, conduzido por Diogo Schelp, o vice-presidente de sustentabilidade e suprimentos da Ambev, Felipe Baruque, detalhou as estratégias da companhia para mitigar os impactos das mudanças climáticas na produção de cerveja. O executivo destacou que ao longo de 20 anos a empresa reduziu em mais de 50% o consumo de água na fabricação de bebidas, baixando a média de mais de 5 litros para menos de 2,4 litros por litro de cerveja produzido, além de cortar quase 20% do volume nos últimos 5 anos. Baruque apontou que o aquecimento global representa riscos concretos para safras de inverno, como a cevada cultivada no sul do Brasil, na Argentina e também é cultivada no Uruguai, cujas colheitas podem ser comprometidas por períodos de chuvas intensas. Eu sou o Silva Júnior e esse foi o Info News dessa terça-feira pós-feriado, dia 13 de outubro. Amanhã, quarta, tem mais notícias. Grande abraço, fiquem todos com Deus e até lá.
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5: 4:35.
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17 horas mais 3 minutos, 17:03 aqui na Navegantes. Boa tarde para você, ótima tarde para você que tá chegando na nossa programação, na programação da Comunitária Navegantes. Muita música boa. A partir de agora, mais uma vez, o som da terra entrando no ar nesta terça-feira, 13 de outubro. Boa tarde para você que tá no seu trabalho aí, tá curtindo a nossa programação, nosso muito obrigado por estar conosco, mais uma semaninha, né? Mais uma semana nas nossas vidas e a gente vai agradecendo o carinho da sua audiência e a partir de agora, música sertaneja está no ar, deste lado eu e do outro lado Zezé de Camargo e Luciano.

0: 17 mais 8 aqui na Navegantes. Fica comigo, sou o Roger Botez 19, contigo. Já já tem mais, já já tem Roger Moraes e Pátria Gaúcha. Somente esta paixão é um minuto só e a gente já tá de volta.
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0: da Navegante 17:06. Passarela da Garganta do Diabo é retirada diante da força das águas nas cataratas do Rio Iguaçu. Em Foz do Iguaçu, as cataratas impressionam mais uma vez pela força da natureza, com a vazão do rio chegando a cerca de 12 mil metros cúbicos nesta terça-feira. Equipes trabalham na retirada de estruturas da passarela da Garganta do Diabo. As imagens mostraram trabalhadores sobre a estrutura enquanto uma enorme quantidade de água passava logo abaixo. A operação é realizada em meio a condições extremas e chama a atenção pelas dimensões das águas. Hoje você teria coragem de passar nessa passarela com essa vazão? De jeito nenhum, né? De jeito nenhum. 17:17 aqui na Navegantes, para mudar minha vida com Zezé e Luciano. Já eu tô de volta com os filhos do Rio Grande, a flor do baile.
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3: Tá aí, você curtiu? Bugre do Caraó, Bailanta do Urucuá, 17h34. Chegando pijaminha amarelo aqui na Rádio Navegantes com o Guilherme em Santiago.

0: meus queridos Jorge Matheus,
1: meus queridos Guilherme Santiago.
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17h40. 17h40 aqui na Navegantes. Chegando, quem vem cantar pra gente? Paulinho Mocelin. É o Paulinho Mocelin, caminhonete branca.

0: moçada, obrigado, agora sim.
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0: Peão Carreiro e Praiano. Quarto vizinho, 17 horas 49 minutos. Chegando já já, vai ter Jean Giovanni com Bruno e Marrone, música nova. Já já tem Chitãozinho e Chororó, música nova. Já já tem João Chagas Leite na Navegantes. Tem muito mais.
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0: bênção e paz. Peregrinos de esperança, aos pés de Maria, Mãe dos Navegantes. Ave Maria, cheia de graça, o Senhor é convosco. Bendita sois vós entre as mulheres, e bendito é o fruto do vosso ventre, Jesus. Santa Maria, Mãe de Deus, rogai por nós, os pecadores, agora e na hora de nossa morte. Amém. Oremos. Ó Deus, Pai de amor e misericórdia, que pela graça do Espírito Santo, por meio da Sagrada Família, quisestes habitar conosco em Jesus, nós agradecemos vossa presença e todos os benefícios recebidos pela intercessão de Maria, Senhora Nossa. Atendei também nossa súplica de peregrinos de esperança neste santo ano jubilar, e guardai-nos sobre a vossa proteção de Pai, Filho e Espírito Santo. Amém. Um grande abraço. Nos vemos na missa. Tchau, tchau.
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0: Agradecimento e convite para a missa de sétimo dia de Angelino Mingotti. Saudade é o amor que fica de quem partiu. Saudade é ausência, é sentimento de vazio no coração e aperta tanto o peito que chega a escorrer pelos olhos. A saudade é a insistência de manter vivo, presente e perto de nós alguém que já se foi. A saudade é sempre uma memória do amor que não morre jamais. 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Agradecemos em especial ao padre Leandro e às ministras da Eucaristia pelas palavras de conforto. Agradecemos à ministra da Eucaristia, Marlene Costa, pelas visitas regulares com a Santa Eucaristia, à comunidade do bairro Queri e ao grupo de terceira idade Nova Amizade pelo carinho e solidariedade, ao Hospital de Clínicas de Carazinho, em especial o Dr. Luciano Alti e toda a equipe de oncologia, ao Hospital Atra, especialmente as equipes médica e de enfermagem, à Secretaria Municipal de Saúde e à equipe da Estratégia de Saúde Familiar 2, a funerária Nossa Senhora Aparecida pelos serviços prestados, a cuidadora Francine por todo o carinho, cuidado e dedicação, ao grupo do Terço dos Homens pelas orações de conforto, ao grupo de bombeiros voluntários e associação veteranos pela solidariedade. Agradecemos com muito carinho todos os familiares e amigos pela presença, carinho e solidariedade neste momento de dor. Convidamos a todos para a missa de sétimo dia de Angelino Mingotti a ser celebrada quarta-feira, dia 14 de outubro, às 18h30, na Igreja Matriz Nossa Senhora dos Navegantes de Ronda Alta. Gratidão é a memória do coração. A todos, nossa eterna gratidão.
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1: É, navegantes, com você, tá? Tá roncando demais, né? De noite, né? Enquanto você dorme, você incomoda os outros, né? 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Bora com música? Ando devagar, porque já tive pressa. Lembra dessa aqui? Bora curtir, Almir Sater.

0: quero.
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1: 18:21, 18:21. Um abraço ao nosso amigo Delmar Corato, pessoal do bairro Santa Bárbara. Como é que tá as coisas por aí? Tudo certo? É, aquele abraço. Olha, agora há pouco à tarde, nós quase presenciamos, né? Um acidente na rodovia ERS 404. Nós retornávamos de Rondinha quando uma van perdeu aí os pneus, né? E atingiram então aí um veículo Fox e por pouco outros veículos não foram atingidos, né, gente? Tá lá na página da Rádio Navegantes, dá uma olhadinha lá, as imagens, né? Por pouco não se transformou numa tragédia esse acidente que aconteceu bem no segundo pardal daqui para lá, antes da ponte, né? Antes da ponte, entre Rondinha e Ronda Alta, tá? No segundo pardal, quando passar daqui para lá, primeiro pardal, no segundo pardal, e embaixo, o veículo ficou no meio da pista, né? Deu no canto, o motorista do Fox tirou o que pôde, seguia sentido Rondinha-Chapecó, e outros carros, parece, a informação que a gente colheu no local é que mais que uma roda saltou, né? Que coisa, hein? Uma van que provavelmente levava pacientes, né? Que loucura isso. São 18:22, temperatura na casa dos 19 graus a temperatura, umidade relativa do ar em 89%. Vamos com música, meu amigo Delmar Corato. A gente ouviu aí Chá de Sumiço com Felipe Falcão e agora vamos, já que ela sumiu, né? Nem cheiro dela, ela desapareceu. Daniel, do novo DVD, 40 anos de estrada.

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Eu e você, você e eu, aqui na Navegantes, a energia que contagia, 18h28, tem mais participações. Um abraço para dona Leonísia e seu Virgílio Engler, pessoal da Fazenda Sarandi, boa tarde. Queremos homenagear o nosso genro, o Jairo Binotto, pela passagem do seu aniversário hoje, desejar saúde, paz, alegria e vida longa para ele e com uma música de aniversário. Obrigado se for atendida. Flor do meu jardim, é todo dia. Quando a gente faz aniversário, é uma flor no jardim que a gente tá colhendo, né? Então vamos tocar essa aqui pro Jairo, né? Dos Filhos do Rio Grande, colhendo mais uma flor no jardim. Então, parabéns, que esta data se repita por muitos e muitos anos, ao Jairo Binotto, recebendo as homenagens, então, aí, do sogro e da sogra, sogra Leonísia, e também sogro Virgílio Engler. A música não para da Navegantes. Boa tarde, obrigado pela companhia que você...

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Às 35 minutos, 18h35. Chegando! Ronco das Oito Baixos aqui na Navegantes e as informações também estão chegando.

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Tá aí, bom finzinho de tarde para você que nos acompanha sempre todos os dias aqui da Navegantes. Finzinho de tarde com a Navegantes é especial.

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0: Bom demais! E nós estamos aqui, 19 graus a temperatura, umidade relativa do ar nesse instante, 90% de umidade relativa do ar, previstos para hoje 11 milímetros de chuva. Para o dia de amanhã, quarta-feira, 1 milímetro de chuva. Se apocando a chuva aqui, né? Na quinta-feira 7.1, sexta-feira 8.5 e aí no final de semana até o dia 21 nós não temos chuva, viu? Vai fazer sol entre nuvens até dia 21, quando ela retorna 4.2 no dia 21, 11 milímetros no dia 22, dia 23 daí pra frente também nós não teremos mais chuva, né? Mas também chega, né? Tá danado aqui a coisa, hein? Aqui na nossa cidade tá danado a coisa, muita chuva. E aí na sua cidade, como é que tá as coisas, hein? Boa tarde para você que nos segue, nos acompanha. Olha, o Inter recebe o Atlético Mineiro pelas quartas da Copa do Brasil Feminina. Depois da seleção feminina, o Beira-Rio vai receber mais um confronto importante do futebol feminino nesta semana, às 21 horas amanhã. As gurias coloradas recebem o Atlético Mineiro pelo jogo de ida nas quartas de final da Copa do Brasil Femininas. Sócios podem retirar seus ingressos gratuitamente pelo Mundo Colorado, enquanto a entrada para não sócios custa R$10. Quando disputou as oitavas da Copa do Brasil Feminina em julho, o Colorado ainda estava sob comando de Maurício Salgado e tinha esperanças de chegar à segunda fase do Brasileirão Feminino. Agora a equipe tem Fred e Constantino e disputa em paralelo apenas o gauchão, tendo como partida mais recente o 0-0 no Grenal, válido pela competição regional, segundo o Correio do Povo. São 18h45, alinhamento com Trump não garante vantagens comerciais ao Brasil, diz especialista. Em menos de duas semanas, o Brasil e o mundo conhecerão o próximo presidente da República. O segundo turno das eleições, marcado para 25 de outubro, será disputado pelo atual presidente Luiz Inácio Lula da Silva e pelo senador Flávio Bolsonaro. Os desafios são muito e passam por questões como política, fiscal e segurança pública. No entanto, no campo das relações comerciais, que as duas campanhas podem enfrentar uma das situações mais complexas da atualidade. De um lado está a China, maior parceiro comercial do Brasil; do outro lado, os Estados Unidos, segundo maior destino das exportações brasileiras, e sob o comando de Donald Trump, que adotou política tarifária agressiva. Conciliar os interesses dessas duas potências será um novo desafio do próximo presidente, ou um desafio para o próximo presidente, salientou. Então, independente de quem vencer as eleições, as informações aqui do Canal Rural, no caso dos Estados Unidos, a afinidade política com o Trump pode facilitar o diálogo diplomático e comercial. Contudo, especialistas ouvidos pelo Canal Rural avaliam que uma eventual aproximação ideológica entre os presidentes não garante vantagens ao Brasil nas negociações com Washington, onde os interesses econômicos e estratégicos americanos também pesam nas decisões, segundo o Canal Rural. 18h47 aqui na Navegantes. Zé da Gaita canta Lá na Querência. Forte abraço ao Delmar Corato, que tá com a gente. O Egon, lá em Horizontina, tô só mateando, friozinho aqui em Horizontina. E aqui também, viu? Tá começando a esfriar. E olha, dizem que vem frio por aí. É tudo tranquilo, manda uma do Porca Véia. Daqui a pouquinho, vamos ver se vai dar tempo, né, de nós tocar uma do Porca Véia, viu? Tocar aqui, pedido então do meu amigo João, lá na Querência, Zé da Gaita.
2: Meu amigo Cristian Tessari, lá do galpão do Pipã, vai segurando essa.

0: Tá aí, abraço especial a galera que tá ligada aqui com a gente. O meu amigo Luiz Filippini, boa noite, amigo. Um abraço, Ronda Alta, minha terra natal. Valeu, Luiz. Quem mais aqui? A Eliane Mutzenberg, boa noite, boa semana para todos nós, né? O José Altair dos Santos, amei, meu Deus. Creio em Deus, boa noite. Obrigado, meu Deus, por mais um dia de vida. Que minha vida, minha mãe querida, que amei, meu abraço. Deixa eu ver aqui, Berenice, o Jackerson Paula, boa noite, Roger, um acidente em Três Palmeiras, 20 metros depois da Aduba Sul, veículo Gol e uma Saveiro. Tá certo, obrigado, Berenice e Jackson. Então, já vou acionar aqui meus colegas lá da Rádio Liberdade de Três Palmeiras, tá certo? Obrigado pela informação, forte abraço e que Deus abençoe e dê uma noite tranquila para Celita Baixo Borges, né? Família Borges ligada aqui comigo também, de São Lugero, São Lugero, Santa Catarina. Eita, você viu? Nós estamos em Santa Catarina, gaúcho.
1: Mas que barbaridade.
0: Tô te falando, a gente tá chegando longe, né? Se gritar daqui, eles ouvem lá, quer ver? Claro, já ouviram, né? Você viu? Né, meninas? Dá uma boa tarde pro pessoal lá.
2: Oi, boa tarde!
0: Sim, eu nem tinha visto, já é noite, viu? Já é boa noite. 18:54, já já eu tô de volta.
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0: 18:54 e olha, eu tô confirmando aqui nossa reportagem, já acionei o pessoal da GS Sul TV de Três Palmeiras, já estão me passando as informações desse outro acidente passando a Duba Sul em Três Palmeiras, já estão me passando aqui, já vou disponibilizar para vocês qual é a situação desse acidente que envolveu três veículos. A Suzete Rotelmel, boa noite, aqui de Rio Bonito do Iguaçu, muita chuva, o Paraná tá sofrendo, tá sendo castigado com muita chuva. O Valdir Schultz, aquele abraço, prima Yada. Tudo de especial, se Deus quiser, em janeiro nós temos por aí, se Deus quiser. Valdir Schultz, lá de Beltrão, né? Ele que é fanático aqui pela Navegante, está sempre conosco, obrigado pela tua audiência. E o Grêmio, que suspendeu um sócio acusado de ato racista no Grenal 455 e foi confirmado então e identificou o torcedor acusado de cometer ato racista no Grenal. Segundo a nota oficial, o clube informou que o homem é sócio da moda de diamante e foi suspenso preventivamente do quadro social, tendo seu cadastro bloqueado e ficando consequentemente impossibilitado de enfrentar a arena. Além disso, as informações do torcedor foram encaminhadas ao Conselho Deliberativo para que a abertura do processo junto à Comissão de Ética e Disciplina e as autoridades competentes para completa investigação do caso. Eu sempre falo, tá? Essa é a fonte do jornal Correio do Povo. Você não quer assistir jogo, não quer comemorar, vibrar com o seu time, então fica assistindo em casa, né? Aí não vai no jogo incomodar ninguém, né? E lá no jogo pra se incomodar e pra incomodar o outro, então fica em casa, né? Que coisa, né, gente? Que coisa. Lamentável situação. Já ocorreram tantas no Brasil dessas aí, né? E agora mais uma. Deixa eu ver aqui, que mais? Isso poderia ter sido um torcedor do Internacional, né? Não é porque é do Grêmio que tem que se passar toalha por cima, de jeito nenhum. Renato não encontra no Grêmio a mesma força ofensiva de suas passagens anteriores. O Renato não tá bom da cachola com relação ao que está encontrando no Grêmio, não está conseguindo extrair as possibilidades que ele queria, e o tom de voz e a veemência da fala permitem concluir uma das preocupações latentes do treinador é ter percebido mais claramente após a sua chegada as dificuldades tamanhas do Grêmio e o pior, né? Próximo da zona do rebaixamento, né? Tanto o Inter quanto o Grêmio precisa ter alguém para salvar a pátria deles, né? Veja bem, né? Alguém para salvar a pátria deles. E aí, nesta hora, quem é que vai salvar a pátria deles, né? Essa hora é uma loteria um treinador chegar e dizer que vai conseguir salvar a pátria depois de tantos dias percorridos desta forma. E o Santos, que faz parceria com o pai de Neymar e lançou a camisa em homenagem ao Pelé. O Santos lançará uma camisa em homenagem ao Pelé. O novo uniforme é uma parceria entre o clube, a Umbro, fornecedora de material esportivo, e o pai de Neymar, proprietário da Pelé Brand. A camisa oficial, que será uma edição limitada, é o primeiro produto comercializado ao público feito em colaboração pelas três marcas. O modelo é semelhante ao utilizado no jogo contra o Atlético Mineiro em abril, que tinha a silhueta de Pelé em sua comemoração histórica no lugar da marca da fornecedora de material esportivo. Uma baita de uma ideia. Só não entendo por que não fizeram isso antes, né? Para fazer uma homenagem assim na camisa pro Pelé. Poderiam ter feito antes, né? Com certeza. São 19:00 em ponto. Eu vou para um breve intervalo para falar do Lab Center, depois eu retorno, vem aí o programa Baú Sertanejo daqui a pouquinho.
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1: 19:03, eu tô aqui com a matéria já, direto da estrada da IRS 324, já Alcione Gondorek da GS Sul TV vai trazer informações sobre esse acidente que envolveu três veículos no município de Três Palmeiras, especialmente para Bar e Mercearia Carlotti, aonde você encontra carne suína para churrasco, carne de frango, a linguicinha para fazer aquele aperitivo, bagual por demais, como diz o 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Vamos a IRS 324 com Alcione Gondorek.
2: Navegantes, Roger, nós falamos diretamente aqui da IRS 324 entre os municípios de Três Palmeiras e Trindade do Sul, mais precisamente aqui em frente à comunidade da linha Vista Alegre, pertencendo aqui ao município de Três Palmeiras, onde por volta das 5:30 da tarde desta terça-feira, dia 13, aconteceu um acidente aqui nesse local. Três veículos se envolveram: uma Saveiro com placas de Caxambu do Sul, Santa Catarina. O condutor estava sozinho, teve ferimentos leves. Um HB20 com placas de Xaxim, Santa Catarina. Quatro pessoas estavam nesse veículo e apenas uma pessoa teve ferimentos leves. E também se envolveu nesse acidente um Gol com placas de Sarandi. A condutora desse Gol também teve alguns ferimentos, nada de grave. O SAMU de Ronda Alta esteve aqui, acabou de prestar atendimento aqui às vítimas. O comando rodoviário da Brigada Militar de Nonoai está neste momento atendendo a ocorrência. E neste momento, Roger, que eu estou falando contigo, a rodovia está sendo liberada. Os veículos foram retirados, pois dois dos três veículos envolvidos aqui no acidente estavam sobre uma pista, e para atendimento às vítimas e atendimento aqui também da ocorrência por parte do Comando Rodoviário da Brigada Militar, os dois lados da rodovia ficaram fechados e longas filas se formaram, até por ser já no final do dia, muita gente voltando para casa, voltando do trabalho, um movimento muito grande. Então se formou duas grandes filas aí, tanto para quem ia de Trindade do Sul em direção a Três Palmeiras, quanto para quem ia de Três Palmeiras em direção à Trindade do Sul. Trânsito liberado, acidente envolvendo três veículos aqui. Podemos dizer com poucos feridos, né? Nada de tão grave, mas os danos nos veículos são de grande monta. Então, o Gol teve um dano muito grande aí, né? Vários estragos. Essas são as informações aqui neste momento, diretamente da IRS 324. Roger, eu volto contigo aí nos estúdios.
1: Forte abraço ao Alcione Gondorek da GS Sul TV de Três Palmeiras, trazendo as informações para nós aí. Obrigado pela colaboração e bom trabalho aí na rodovia. Então, 19:06, e eu vou ficando por aqui agradecendo o carinho da audiência de vocês. Retornamos amanhã, né? Rio Bonito do Iguaçu com muita chuva. Nelson Bussolaro, boa noite para nós e para todos os ouvintes também. Obrigado pela audiência. Deixa eu ver o que tem mais aqui, né? Já passamos aqui então para vocês e a gente fica por aqui. Vem aí o Baú Sertanejo. O Baú Sertanejo, um programa de sucesso aqui na programação da Navegantes. Forte abraço, vou encerrando a nossa live.
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0: como é que tá por aí, gente? A partir de agora está entrando no ar o Baú Sertanejo, comunicação Diego Ferrari, com você, onde você estiver. Ó, um beijo aí pra você que tá em casa assistindo a gente, no carro também, é bom demais aí nessa terça-feira, abençoada pelo nosso Deus, estamos chegando com o Baú Sertanejo.
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0: Ou no seu rádio, não sai da sintonia. Já já voltaremos com mais.
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2: 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A pele seca acaba produzindo menos óleo do que deveria, por isso, essa pele acaba com uma aparência mais sem brilho, áspera ou até um pouco escamosa. Isso acontece principalmente porque a barreira cutânea desse tipo de pele é mais sensível. Essa barreira é responsável por reter água em nossa pele. Sem essa proteção, a pele fica ressecada facilmente. Já a pele oleosa produz sebo em excesso. Isso acontece por estresse, umidade e até hormônios. Esse tipo de pele tem uma aparência gordurosa e brilhante, principalmente na famosa zona T, testa, nariz e queixo. Já a pele mista e a pele normal são as mesmas, mas existe uma diferença essencial entre elas. A pele mista tem certas partes secas e outras partes oleosas, diferente da normal, que é geralmente é hidratada e saudável, sem esses pedaços com ressecamentos ou oleosidades. Conhecendo melhor a nossa pele. 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

0: O sertanejo trazendo o que foi sucesso e o que é sucesso aqui do sertanejo pra você. Não sai daí não, já já tem mais.
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0: Mais um modão chegando aqui no nosso Baú Sertanejo. 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

0: O sertanejo, uma sequência melhor do que a outra aqui pra você ouvir, curtir e relembrar. Daqui a pouco tem mais, não sai daí não.
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0: Muito bem, de volta com o Baú Sertanejo, aumenta o som.

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0: pouquinho depois do intervalo.
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0: trazendo pra você sempre as melhores. O Sai Daí Não, daqui a pouco tem mais aqui no baú.
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0: 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Estamos de volta, meu povo. Aumenta o som, Baú Sertanejo, tá no ar de novo.

0: São as últimas de hoje, dessa terça-feira aqui na sua rádio mais ouvida. Obrigado aí pela tua sintonia, pela tua audiência. A gente se encontra amanhã com muito mais alegria pra você. Beijo no seu coração, fica com Deus e até amanhã.
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5: Alô, minha gente, estamos chegando por aqui no programa Sertanejo Classe A. Quem vos fala e se apresenta sou eu mesmo, o Elbert Andrade. Prazer imenso estarmos juntos aqui com a nossa boa música sertaneja, abraçando você, amigo ouvinte, de longe, de perto, de toda a nossa cidade e região, onde você vai ter a oportunidade de ouvir aqui os grandes sucessos da nossa boa música sertaneja. E a gente vai começar muito bem o nosso programa, trazendo para você já aqui o primeiro sucesso de hoje, hein? Pode aumentar o volume.
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2: Está no ar a Voz do Brasil. As notícias do governo federal que movimentaram o país no dia de hoje.
3: Olá, boa noite.
4: Boa noite para você que nos acompanha em todo o país.
3: Terça-feira, 13 de outubro de 2026.
4: Vamos aos destaques do dia.
3: Direito do consumidor.
4: Medida provisória estabelece regras para identificar chamadas telefônicas e coibir fraudes e ligações indesejadas.
3: Decreto atualiza o funcionamento dos serviços de atendimento ao cliente. Luana Karen.
5: Em outra frente está a obrigação de ter sempre uma pessoa para atender demandas no serviço telefônico ou no canal digital.
4: Segurança pública.
3: Ação conjunta estabelece medidas para combater o uso irregular de telefones em unidades prisionais. Thaísa Vitória.
6: O decreto estabelece o bloqueio de terminais de comunicação móvel individualizados e também dos sinais de radiocomunicação no perímetro de segurança penitenciária cadastrado.
4: Comércio exterior.
3: Vendas para países do Mercosul e União Europeia registram crescimento.
4: Exportações acumulam mais de 284 bilhões de dólares entre janeiro e setembro. Graziele Bezerra.
7: Atualmente, o Brasil tem 700 parceiros que aprovam as práticas sanitárias internas e compram dos produtores brasileiros.
3: Hoje, na apresentação da Voz do Brasil, eu, Mariana Jungmann e Luciano Seixas.
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3: Foram publicadas hoje duas medidas que regulamentam a relação entre empresas e consumidores.
4: A primeira delas visa combater fraudes e ligações indesejadas com regras mais severas às operadoras.
3: A segunda medida é um decreto que aprimora os serviços de atendimento ao consumidor para produtos e serviços públicos.
5: Para combater fraudes telefônicas, a medida provisória publicada nesta terça-feira estabelece que as operadoras envolvidas em uma ligação têm a obrigação de assinar digitalmente as chamadas. Com isso, será possível saber, antes de atender ao telefone, se aquela chamada vem de um número certificado. Como detalha o secretário nacional de Direitos Digitais, Victor Fernandes.
8: Se aquele número de telefone não corresponder ao número de uma pessoa real, e a Anatel vai ter um cadastro dos números a partir dos blocos de numeração, se aquela chamada não for autenticada, o nosso celular não vai nem tocar. É uma espécie de direito do consumidor de não